com novidade aqui no Power 100. Disco Bambino e Nile Rodgers, Dancing Without You, para terminar esse set. Ainda teve o Kido, Save My Soul, Cassius, My Feeling For You, CD, também Omnon, Bunny M, Robin Shoes, Mungwai, Zerbi, Khalid, Faded Eyes. E foi esse primeiro set. A sua participação continua aqui no WhatsApp 09718 24100. É o Power 100 que volta já.

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0: Conferir as 5 músicas mais tocadas por lá. Quinta posição, Ariana Grande. Hey, I Made You Love Me.
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0: Lugar na parada americana, Morgan Wallen, Been By Now.
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0: Terceiro lugar, Taylor Swift, I Knew It, I Knew You.
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0: Segunda posição, Stella Lefty, Boston.
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0: E o primeiro lugar continua dela, Ella Langley, Choosing Texas, vamos ouvir inteira.
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0: agora é hora de Flash Power, um set fantástico com o DJ húngaro, DJ Orban, Mix Thomas. Meu, tá demais, tá muito show esse Flash Power pra você realmente viajar no tempo, lembrar onde você tava, o que você aprontava. Demais! Então ouça alto, Flash Power. Hey DJ, Orban Mix Thomas. Começar com Snap Rhythm is a Dancer.
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FM 100.5 e o nosso DJ Orban hoje aqui. Orban Mix Thomas, direto da Hungria. Muito bem, fazendo o nosso Flash Power. Terminou com Erotic, Max Don't Have Sex With Your Ex. Ainda teve Love Message, DJ Bobo, Capela, 24/7, Mr. President, Two Brothers. Que mais? ICMC, Max, África Bambata. Tava muito bom esse set, esse Flash Power, essa viagem. Tá de volta no próximo sábado, claro, sempre tem o Flash Power, sempre com um DJ convidado por aqui. Daqui a pouco eu volto, o intervalo é rapidinho. Já, já, até

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0: internacional. Nossa, ele é conhecidíssimo. Ele é muito forte. É David Guetta, simplesmente David Guetta, aqui hoje, nosso DJ internacional. E para começar, claro, produção dele, Benny Benassi. Satisfaction, Hey DJ, Hey David Guetta. Just play that song.
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0: FM 100.5 e o nosso DJ internacional de hoje, David Guetta, muito bom. Terminou com ele e Hypeton, Together. E aí, todas as produções do David Guetta nesse set com ele, DJ internacional. Sábado que vem, tem mais um convidado, DJ internacional por aqui. E já já eu volto com mais um set do Fernando Master Mix, é Power 100.
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edição de hoje. Edição é ótimo, né? Pra terminar nosso Power 100 de hoje, nesse feriado prolongado, pra quem pode, siga, se ouviu Part-Time. Ainda Aqua Jam, Eurythmics, Alice DJ, DJ Beat Boy, Fred Ease.

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0: Hasta aquí. 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

0: Aquí está Garibaldi con la ventanita, 10, 13 minutos. ¿Cómo están ustedes? Ya tengo el primer mensaje, primera nota de audio. Vamos hasta Mato Grosso, allá Ciara. Dice que allá está haciendo mucho calor. Hola, Marquinhos. Buen día.
1: Bom dia, bom dia, bom dia, meus amigos, meus irmãos aí do Paraguai. É Marquinhos de Jaciara. Estamos aqui ligados na melhor rádio da fronteira. Um calorzão danado aqui e um frio aí, hein? Mas um grande abraço a todos. Manda aquela música do Gustavo Lima para nós. Retrovisor.
0: Olá, Marquinhos, bom dia. Enseguidita já estou com tu música, Retrovisor.

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